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1: Ora então, muito bom dia, são 7 em ponto, eu sou o João Vaz, 18 graus em instantes no Porto, 17 em Coimbra, 19 em Lisboa. Ora então, venha daí, tenha uma ótima segunda-feira e uma excelente semana. Para já, vamos às notícias. Mariana Serrano, começas por onde?
2: Cabo Verde voltou a fazer história no Mundial e com mais um empate, desta vez frente ao Uruguai, a 2 golos. Depois do empate frente à Espanha, o resultado levou milhares de pessoas a sair às ruas para festejar. O jogador Kevin Pina diz que não é nada que não tivesse à espera.
3: Acho que para nós jogadores, não é uma surpresa para nós, porque trabalhamos muito e estamos focados, sempre queremos mais e mais. Para o mundo pode ser uma surpresa, mas para nós não, e é um bom sinal que estamos nessa posição para continuar a mostrar a nossa qualidade, a união que nós temos. Agora é pensar no próximo jogo e estamos muito confiantes.
2: Cabo Verde está em terceiro lugar no grupo H, com os mesmos 2 pontos do que os uruguaios, menos 2 do que a líder Espanha. A seleção portuguesa realiza hoje o último treino antes do jogo de amanhã com o Uzbequistão. Ainda pelo Mundial da Noite, chega um empate sem golos no Bélgica-Irão, mesmo resultado no Equador-Curaçao, 0-0 no marcador. Vitória do Japão por 4-0 com a Tunísia. Também a Espanha venceu por 4-0 a Arábia Saudita. Desta madrugada chega a vitória do Egito por 3-1 frente à Nova Zelândia. Para hoje temos o Argentina-Áustria às 6 da tarde e às 10 o França-Iraque. Os trabalhadores da EML iniciam hoje uma greve parcial de 4 dias. Não aceitam o aumento salarial proposto pela empresa de mobilidade e estacionamento de Lisboa. Orlando Gonçalves, dirigente do sindical do CESP, explica a forma como vai decorrer a paralisação.
4: Nos períodos da manhã, das 10 às 12, no período da tarde, das 15h30 às 17h30, depois das 20 às 22h, e das 6 às 8 da manhã. É parcial porque temos vários turnos de trabalhadores e, portanto, cada turno irá fazer 2 horas de greve durante estes 4 dias.
2: Depois da greve, os trabalhadores da EML vão fazer um novo plenário na próxima sexta-feira.
4: Iremos também exigir, vamos ver se o Dr. Carlos Moedas desta vez tem disponibilidade para reunir com os trabalhadores e os seus representantes, já que da última vez não teve essa disponibilidade, no sentido de nos ouvir, que também, enquanto acionista único, e a gente vai para a porta da Câmara Municipal, que é o único acionista e que deve também tomar medidas para que se possa chegar a um acordo.
2: A greve parcial dos trabalhadores da EML começa hoje e prolonga-se até quinta-feira, dia 25.
1: 10 horas mais 3 minutos. Ora então, tenha uma ótima manhã e venha daí. Nova semana, novo álbum em destaque. Vamos conhecê-lo, não tarda nada. Primeiro ainda temos para ouvir John B. com Mercy, Mercy Me. É para ouvir dentro de 30 segundos.
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E então, muito bom dia. Passam já 7 minutos das 7 horas. Vamos conhecer o álbum que vai estar em destaque até à próxima sexta-feira. É o álbum da semana. É de Stacey Kent, uma das vozes mais discretas e consistentes do jazz contemporâneo. Já a conhecemos de resto há muito tempo e este ano ela regressou com um novo disco, A Time for Love. Para quem acompanha a sua música, há uma assinatura muito clara, um percurso longe dos excessos e uma atenção quase cirúrgica à forma como cada palavra é cantada. É aí que vive grande parte da sua elegância, na contenção e na clareza. Neste novo trabalho, Stacey Kent mantém esse registro e desta vez de regresso aos standards e às grandes canções do jazz e da música popular norte-americana, sempre com uma sofisticação inigualável. Lucky to be me é o tema que abre a semana. Leve, intimista e cheio de classe. Stacey Kent agora, na Smooth FM, A Time for Love.

0: Almost Like Being in Love, Diana Krall, para ver ao vivo já no dia 22, precisamente de hoje a um mês de julho, pois claro, no AGA School de Jazz em Cascais, o festival que vai acontecer então durante o próximo mês de julho. 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Passam agora 15 minutos das 7 horas. Vamos já ter com o Paulo Miranda para as primeiras informações de trânsito desta segunda-feira. Muito bom dia, Paulo Miranda. Como é que está a começar a semana?
1: Olá, muito bom dia, João. Para já começa com filas na A2 a partir da zona do Feijó. Há também trânsito a circular com maior dificuldade já nos acessos ao Norte e Almada. Ainda filas na A5 entre Oeiras e Linda a Velha, no IC19 a partir da reta do Cacém até à reta dos comandos da Amadora, intensidade na calçada de Carriche, e já se começa a notar também mais trânsito na zona de São João da Talha, na A1, na ligação de Alverca para Sacavém. Passando para a cidade do Porto, trânsito mais acumulado na A44 para entrar na A1 em Coimbrões, fila na aproximação da ponte da Arrábida no final da A1, a via de cintura interna com abrandamentos entre Bessa Leite e a Boa Vista, e no sentido contrário entre a zona de Monjoia e a passagem pelo Estádio do Dragão.
0: Muito bem, e a linha verde para troca de informações ao longo do dia?
1: 800-2020-10 é nacional e grátis.
0: E passam agora 16 minutos das 7 horas. Vamos ao tempo para esta segunda-feira, dia com períodos de céu muito nublado, mas continuação do calor. Há também previsão de chuva e trovoada, especialmente no interior norte e centro. Pois é, quanto à temperatura, 28 graus máxima para o Porto, 31 para Coimbra e ainda para Lisboa e 27 para Faro. Tenho uma ótima segunda-feira. Já a seguir temos para ouvir Al Hudson, primeiro Karen Sousa com Paris.

Jackson e os Soul Partners com este I've Been Loving You Too Long. Primeiras, então, primeiras músicas nesta manhã. O segundo dia de verão, pois é, o verão que começou com calor, mas também com o céu muito carregado. De resto, eu ontem queria tirar assim uma fotografia ao pôr do sol. O primeiro do verão ia ser tão lindo. E o que é que aconteceu? Nada, porque o céu estava todo nublado. Tenho uma fotografia de nuvens que parece do outono. Olhe, tenham uma ótima manhã e venha daí para já, talvez para acompanhar o seu primeiro café da manhã. 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

Let's Get Smooth, Baby, Call Away. Muito bom dia, já passam 28 minutos e meio das 7 horas. Temos notícias já a seguir. O destaque vai para a crise política no Reino Unido. Já lá vamos. Primeiro temos para ouvir um samba de verão aqui na voz da Luísa Sonza.

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2: Ora então, muito bom dia. Estamos neste momento a 28 minutos das 8 horas. Há instantes estávamos com 18 graus no Porto e também em Coimbra, 20 em Lisboa. Tenham uma ótima manhã. Está na altura das notícias, Mariana Serrano.
3: Há sinais de crise política no Reino Unido. O primeiro-ministro Keir Starmer deve apresentar a demissão a Carlos III hoje. É o que avança a imprensa britânica. E o presidente dos Estados Unidos, que na rede social Truth Social, publicou que Keir Starmer se vai demitir por ter falhado na imigração e na energia. Dois temas que para o presidente norte-americano são muito importantes. No Catar, uma explosão num terminal de gás fez 54 feridos e 18 desaparecidos. O incêndio na área industrial de Ras Laffan aconteceu quando os trabalhadores tentavam retomar operações após um bombardeamento iraniano. Os trabalhadores da Emel iniciam hoje uma greve parcial de 4 dias. Não aceitam o aumento salarial proposto pela empresa. Orlando Gonçalves, dirigente sindical do SESP, explica de que forma vai decorrer a paralisação.
4: Nos períodos da manhã, das 10 às 12, no período da tarde, das 15h30 às 17h30, depois das 20 às 22h, e das 6 às 8 da manhã. É parcial porque temos vários turnos de trabalhadores e, portanto, cada turno irá fazer 2 horas de greve durante estes 4 dias.
3: A greve parcial dos trabalhadores da EML começa hoje e prolonga-se até quinta-feira, dia 25. Cabo Verde volta a fazer história no Mundial e com mais um empate, desta vez frente ao Uruguai, a 2 golos. O treinador Pedro Budista considera que Cabo Verde quer mais do que mostrar futebol.
5: Estamos aqui para mostrar o nosso país no mundo, não é só em termos de futebol jogado, em termos de tudo, da nossa cultura, da nossa música, dos nossos adeptos no estádio, tudo. A nossa equipa é a identidade do nosso povo.
3: Kevin Pina foi responsável pelo primeiro golo de Cabo Verde. O jogador admite que foi um pedido especial.
6: Antes do jogo pedi muito a Deus para me abençoar com um golo para a minha filha, sabendo que hoje também é dia de pai aqui nos Estados Unidos e é para ela e para a minha família também.
3: Cabo Verde está em terceiro lugar no grupo H, com os mesmos 2 pontos do que os uruguaios e menos 2 do que a líder Espanha. Em quarto lugar está a Arábia Saudita, ainda sem pontos.
2: Acho maravilhoso a prestação de Cabo Verde, ainda por cima já marcaram 2 golos.
3: É verdade, 2 empates.
2: 2 empates e agora se ganharem a Arábia Saudita, não é?
3: Ou empatarem, são eles que passam.
2: Bom, vamos ver o que é que vai acontecer. Pois, porque passam 3 equipas na maior parte dos grupos, os 3 melhores. Acho eu, em alguns grupos. Bom, entretanto, temos Robbie Williams para ouvir já a seguir e também Sara Menescal. Tenha uma ótima manhã, venha daí. Estamos neste momento a 25 minutos das 8 horas.

0: Sara escala a revisitar este WhatsApp, um original do grupo norte-americano For Non Blondes. E então, muito bom dia. Há 19 minutos, 18 horas, damos agora nova espreitadela ao trânsito desta manhã. Informações atualizadas então pelo Paulo Miranda. Bom dia, Paulo, mais uma vez. Temos já complicações para esta altura?
1: Temos as filas habituais em alguns dos pontos do Porto. Por exemplo, na via de cintura interna vai encontrar fila a partir de Bonjoia até à passagem pelo nó da A3. Há ainda filas na A3 a partir de Águas Santas para a Circunvalação e para a VCI, na A28 na Ponte Lessa para a Avenida AEP e na A1 a partir de Coimbrões para a Ponta Arrábida, a afetar também o acesso da A44 em direção ao nó de Coimbrões para chegar ao Porto. Passando para a cidade de Lisboa, na A1 trânsito agora mais compacto entre a zona de São João da Talha e a zona do Trancão, também trânsito agora mais complicado no túnel do Grilo, há acidente dentro do túnel e por isso já há fila a partir de Odivelas, para quem sobe de Odivelas para o túnel do Grilo. Também a A8 está com trânsito lento em plena via no acesso para o túnel do Grilo. Quanto à Cril, na ligação aos túneis de Benfica, há abrandamentos a partir do nó da Pontinha, vai encontrar paragens no IC19 a partir da reta do Cacém até à passagem pela zona de Queluz. Mais à frente é Alfragide para Piramanique, na A5 a partir da área de serviço de Oeiras em direção ao estádio e da Cruz das Oliveiras para as Amoreiras, e na A2 a fila ultrapassa o segundo viaduto do Feijó para a Ponte. Os acessos ao Norte e Almada estão congestionados. Acesso à Ponte Vasco da Gama para quem está na A33 não vai encontrar quaisquer dificuldades em direção a Lisboa.
0: Está visto o trânsito, vamos ao tempo para hoje. Uma segunda-feira com um período de céu muito nublado, mas continuação do calor. 28 graus é a máxima para o Porto, 31 para Coimbra e Lisboa e 27 para Faro. Ora, venha daí, já daqui a pouco dou-lhe ouvir At Last, na voz de Benny King, primeiro Philly Simon.

At Last, Benny King, nesta manhã de segunda-feira. Vamos ao cinema? Eu sei, ainda é cedo, mas pelo menos vou deixar-lhe aí a sugestão. É que os filmes de Wong Kar-wai, um dos grandes mestres do cinema contemporâneo, estão de volta ao grande ecrã. Até dia 14 de julho, o Cinema Nimas em Lisboa apresenta o ciclo dedicado ao realizador de In a Mood for Love, Chungking Express e 2046. É uma excelente oportunidade para revisitar histórias incríveis, imagens icónicas e uma linguagem visual absolutamente única, muito diferente do cinema ocidental a que estamos normalmente habituados. Não se esqueça, o ciclo Wong Kar-wai vai acontecer até 14 de julho no Cinema Nimas em Lisboa. É uma sugestão Smooth FM. 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Passe por lá. E agora, Natty Bong com Yellow. Este é o original do grupo britânico Coldplay.

Aí ficou a Silly, então muito bom dia, temos notícias já daqui a pouco e a onda de calor é mesmo o destaque às 8 horas com a Mariana Serrano. Para já temos Material Girl, um original de Madonna, aqui na voz de Cassandra Beck. E tenham uma ótima manhã, boa segunda-feira.

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1: Ora então, muito bom dia. São 8 horas mais 1 minuto, 19 graus no Porto, 18 em Coimbra, 20 em Lisboa. Tenham uma ótima manhã. Eu sou os Bom Vasco. Vamos às notícias, Mariana Serrano, e temos calor.
2: O calor intenso vai manter-se até amanhã. As máximas podem ultrapassar os 40 graus, sobretudo no interior. Depois, na quarta-feira, há uma descida acentuada das máximas. É pelo menos essa a previsão da meteorologista Ângela Lourenço, também a noite de São João. Pode ser um pouco mais fresca.
3: Em relação à noite de São João, parece-me que em alguns locais já se vai registar uma descida da temperatura, o que significa que nem muitos sítios já a noite será mais fresca.

0: os 15 graus.
1: As temperaturas devem descer na quarta-feira, mas hoje há vários distritos com aviso amarelo por causa do calor e 3 em aviso laranja, são eles Bragança, Guarda e Vila Real. Em França, uma onda de calor está a fazer o país parar. As escolas vão estar encerradas e os transportes públicos sem ar-condicionado não vão poder circular. Metade do território francês está em aviso vermelho. Há sinais de crise política no Reino Unido. O primeiro-ministro que

0: Social publicou que Keir Starmer se vai demitir por ter falhado na imigração e na energia. No Catar, uma explosão num terminal de gás fez 54 feridos e 18 desaparecidos. O incêndio na área industrial de Ras Laffan aconteceu quando os trabalhadores tentavam retomar operações após um bombardeamento iraniano. Há mais mulheres com dificuldade em pôr-se em primeiro lugar, é o que diz a psicóloga e autora do livro Ser Sempre a Boazinha Cansa, Marta Martínez Nóvoa, alega que a idade pode ser um problema para identificar os excessos.
1: A educação das gerações mais velhas era muito baseada na ideia de que a mulher devia calar-se, não se queixar. Por isso é mais fácil perceber em que pode ser um problema, sobretudo quando está em excesso. Lembro-me de uma senhora dizer-me: mas eu gosto de cozinhar para toda a família e isso é ótimo se a faz feliz. O problema não é cuidar dos outros, é quando deixamos de ter espaço para nós próprias e vivemos exaustas por colocar sempre os outros em primeiro lugar.
2: Anteponer a los demás.
0: Ser sempre a boazinha cansa já chegou às livrarias.
3: E passam 4 minutos e meio das 8 horas. Ora, já daqui a pouco temos a primeira edição do dia, mas também da semana do Oasis Smooth FM. E a música que vou trazer hoje é uma viagem feita de pequenos detalhes. Antes ainda temos para ouvir dentro de 45 segundos George Benson, Do It Again.
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que o tempo, por um instante que seja, decide fazer uma pausa. É exatamente aí que a música de hoje entra. Feche os olhos por um instante e deixe-se levar. Há um caminho de areia ainda fresca, um mar que acorda devagar e um sol preguiçoso que pinta tudo de dourado. Cada nota parece um passo sem destino, daqueles que não precisam de pressa porque sabem exatamente onde pertencem. Esta é uma viagem feita de pequenos detalhes. O cheiro a sal no ar, uma esplanada escondida numa rua antiga, o vento morno a passar pela pele e aquele raro silêncio que só existe quando estamos em paz connosco. Slowly convida-nos a desacelerar no mundo que insiste em correr, a descobrir que a felicidade mora muitas vezes nos minutos que deixamos passar sem olharmos para o relógio. E é precisamente para esse lugar que vamos agora. Um espaço onde o tempo abranda, o coração encontra o seu compasso e a música toma conta de nós. A vida ganha outra beleza quando decidimos descomplicar e sorrir para o que vem a seguir. Por isso, deixe-te levar por este ritmo suave, boa energia e deixe que a música faça o resto do caminho consigo.

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1: É claro que esta edição repete ao longo do dia e mais tarde fica também disponível na aplicação Radio, tal como no nosso site em smoothfm.pt. Ora então, muito bom dia. Passam 15 minutos das 8 horas. Vamos agora dar uma espreitadela ao trânsito desta manhã. Paulo Miranda, temos algumas complicações já para esta altura, ou pelo menos filas intensas?
2: Temos algumas complicações e temos realmente trânsito mais intenso em alguns locais. É o caso da A5 entre a área de serviço de Oeiras, um pouco antes, e a saída para Linda Velha, fila também a partir de Monsanto para as Amoreiras, no IC19 entre Terceira e Reta dos Comandos e a partir da Amadora em direção ao Piramanique, no eixo norte-sul a partir do Lumiar em direção a Sete Rios, segunda circular entre as Torres Lisboa e o Campo Grande, sentido contrário na zona do aeroporto e mais à frente entre o acesso do relógio e a saída para o Campo Grande. Na A1 há trânsito também bastante intenso na zona de São João da Talha. Quanto à Acril, já foi resolvido um acidente na subida de Camarate, na ligação de Sacavém para o túnel do Grilo e por isso o trânsito já começa a rolar um pouco melhor. Quanto à A2, tem fila desde praticamente a Baixa de Corroios até à ponte 25 de Abril. Passando para a cidade do Porto, trânsito acumulado na via de cintura interna entre Bonjoia e a passagem pelo nó da A3. Sentido contrário, há também resistência entre o nó da A3 e a saída para as Antas. Na A3, fila a partir de Águas Santas em direção à VCI. Via Norte com sinal amarelo na passagem pela EFA Seca em direção ao Porto e há também dificuldades na A28, na Avenida AEP e na A1, praticamente a partir da zona de Santo Ovídio, em direção à Ponta Arrábida, A44, também com sinal amarelo, tal como a Ponta Infante e a Marginal para o túnel da Ribeira.
1: Muito bem, e boa viagem então com a Smooth FM. Quanto ao tempo para hoje, é um dia com um período de céu muito nublado, mas continuação do calor. 28 graus é a máxima para o Porto, 31 para Coimbra e também para Lisboa e 27 para Faro. Ora, venha então daí. Já a seguir temos para ouvir Monday Midshiro com True Colors. Depois vamos saber o que é que se celebra por esse mundo fora.

Flowers, na voz de Monda e Michiro, e bom dia, 8 horas mais 20 minutos. Ora, fica a saber que nesta segunda-feira, 22 de junho, temos aquele maravilhoso conceito internacional do inventámos uma desculpa para celebrar qualquer coisa. Bom, mas deixe-me dizer que é dia da floresta tropical. Maravilhoso, muito verde, muito oxigênio, muito vamos salvar o planeta, e ainda bem, porque alguém tem de compensar algumas decisões erradas do fim de semana. É ainda dia de beijar alguém, um sinal de afeto utilizado em todo o mundo, de diversas formas, claro, e depois entramos naquela zona em que a humanidade mostra toda a sua profundidade. É dia dos onion rings, as rodelas de cebola fritas. Dia do eclair de chocolate, que eu gosto muito, mas prefiro de baunilha. É também dia mundial do carocha, sim, o clássico Volkswagen Beetle, esse ícone com rodas e muita personalidade. E, finalmente, é dia de levar o seu cão para o trabalho. Isso mesmo, ouviu bem. Ou seja, hoje pode e deve celebrar a floresta, beijar alguém com convicção, comer qualquer coisa pouco digna, mas deliciosa, e admirar um automóvel com carisma vintage. E, claro, passar o dia ao lado do seu melhor amigo. É a civilização a funcionar no seu melhor. E tenha uma ótima semana. Boa manhã. Para já, Johnny Britt.

Tony Bennett em dueto com Carrie Underwood neste It Had To Be You. A Carrie que foi vencedora do American Idol há 21 anos atrás, acho eu, se não errei as contas, e tem uma voz absolutamente notável. Foi lá que começou a sua carreira, basicamente. Olhe, muito bom dia, temos notícias já daqui a pouco. O destaque vai para três distritos que estão em aviso laranja. Vamos saber porquê então, já daqui a pouco, com a Mariana Serrano. Para já, entramos

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7: Ora então, muito bom dia. Estamos neste momento a 28 minutos das 9 horas. Sou o João Vaz, já está comigo a Mariana Serrano. Vamos às notícias. Mariana.
8: Hoje há vários distritos com viso amarelo por causa do calor e 3 em viso laranja, Bragança, Guarda e Vila Real. As temperaturas devem descer na quarta-feira, é pelo menos essa a previsão da meteorologista Ângela Lourenço.
9: Estamos a falar de temperaturas de variações da ordem entre os 4 a 7 graus, sendo que os valores mais elevados, portanto, desta variação, desta descida, deverão ocorrer nas regiões do norte e do centro.
8: O calor intenso vai manter-se até amanhã. As máximas podem ultrapassar os 40 graus, sobretudo no interior. Depois, também a noite de São João pode ser um pouco mais fresca. Em França, uma onda de calor está a fazer o país parar. As escolas vão estar fechadas e os transportes públicos sem ar-condicionado não vão poder circular. Metade do território francês está com aviso vermelho. Há uma crise política no Reino Unido. O primeiro-ministro britânico deve apresentar hoje demissão. Donald Trump disse ontem que Keir Starmer falhou redondamente em 2 assuntos, a imigração e a energia. Há mais mulheres com dificuldade em pôr-se em primeiro lugar, é o que diz a psicóloga e autora do livro Ser Sempre Boazinha Cansa, Marta Martínez Nóvoa, que explica que há 2 lados desta moeda.
10: Estamos num momento complicado. Por um lado, parece que certos discursos mais conservadores em relação às mulheres estão a regressar. Ideias como senta-te como uma senhora, não faças barulho, fica tranquila em casa. Isso está, infelizmente, a voltar a ganhar visibilidade. Mas, por outro lado, também houve avanços como o feminismo que têm ajudado a trazer esta questão para o debate. Hoje temos mais consciência de que há muitas formas de ser mulher e muitas formas de ser boa.
8: A autora destaca que o problema não está na bondade.
10: Num mundo como o nosso, queremos que as pessoas sejam boas, mas por vezes confundimos bondade, especialmente no caso das mulheres, com ser submissa, dócil, sempre agradável. É importante perceber que podemos ser boas e, ao mesmo tempo, dizer não, expressar as nossas necessidades, estabelecer limites e dar prioridade a nós próprias de vez em quando. Esse é o grande passo que ainda nos falta dar.
8: Ser sempre boazinha cansa, já chegou às livrarias.
7: E tu já terminaste?
8: Eu já terminei.
7: Então pronto, mas voltas daqui a meia hora com mais notícias à Smooth FM. Olha, venha daí já a seguir Let's Wait a Wild, Janet Jackson e também Rod Stewart. Vou juntá-lo logo depois.

0: Night and Day, Rod Stewart, na Smooth FM. E então, muito bom dia. Ora, estamos neste momento a 18 minutos das 9 horas. Vamos ter com o Paulo Miranda e saber como anda o trânsito, Paulo.
1: E nesta altura está a andar, mas com dificuldades.
0: Andar devagarinho.
1: É verdade. Para já na ligação à ponte 25 de Abril, no IC20, temos agora a informação de que há um acidente que está, por isso, a provocar maiores dificuldades no ramo de acesso para a ponte 25 de Abril. É na zona da após as bombas de combustível da BP, no acesso para a ponte na via mais à esquerda, e portanto o trânsito está agora aí um pouco mais complicado na ligação de Almada ou da Costa da Caparica para Almada e para a ponte 25 de Abril. Bastante trânsito também na A2, com fila a partir do segundo viaduto do Feijó. Há filas na A5 a partir da área de serviço de Oeiras para Linda a Velha e de Caselas para as Amoreiras, na Marginal a partir de Passo de Arcos em direção a Caxias. No IC19, trânsito lento entre o nó da Crele e a reta dos comandos da Amadora, e depois há a fila a partir do nó da Amadora em direção ao Pinamanique, porque está uma viatura avariada junto à saída para a Radial de Benfica, um pouco antes, na via central, e portanto a dificultar o trânsito no acesso à Radial, já a provocar fila também em plena via da Cril, para quem vem de Algés e passa pela zona do bairro da Boa Vista e do estádio de Pinamanique em direção à segunda circular. Há igualmente dificuldades no eixo norte-sul, a partir da zona de Lumiar para Sete Rios, segunda circular em ambos os sentidos para o Campo Grande, ainda na Cril, mas no troço entre Odivelas e os túneis de Benfica, o trânsito está também a andar devagar. Já há um trânsito mais intenso na zona de São João da Talha, quanto ao IC2, esta manhã, só com um pouco mais de trânsito para a Avenida Infante do Henrique, e tem a ver com um acidente que ocorreu precisamente antes da Avenida Marechal António de Spínola. Este acidente está a provocar uma longa fila que já chega mesmo aos túneis da Praça José Queiroz em direção ao centro de Lisboa. Na cidade do Porto há fila nas ligações à ponte da Arrábida, com paragens a partir de Coimbrões. A VCI tem fila a partir de Bonjoia até à zona da Perlada. A28 via Norte e A3 também com os sinais amarelos.
0: Muito bem, e boa viagem então com a Smooth FM. Tenha uma ótima manhã. De resto, esta é uma segunda-feira com um período de céu muito nublado, mas

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0: Está até a Smooth Classic Soul, onde tocam músicas como esta. Marvin Gaye agora com Tammy Terrell. I'm Your Puppet. E boa segunda-feira. 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

Your Puppet, Marvin Gaye e Tammy Terrell. Bom dia, estamos a 7 minutos e meio das 9 horas. Fica a saber que há uma nova orquestra de jazz a nascer em Lisboa e vai poder conhecê-la ao vivo já este sábado, dia 27. O Lisbon Saxophones vai estrear-se no auditório de Santa Joana com um concerto dedicado ao swing das décadas de 20 e 30 do século passado. Dirigida pelo saxofonista Kirill Bobikian, esta nova formação reúne uma secção de sopros composta exclusivamente por saxofones, acompanhada por secção rítmica, numa homenagem às grandes orquestras da era do jazz. Ora, este é um concerto de estreia que promete celebrar a tradição do swing, mas com um olhar contemporâneo. Por isso, já sabe, é uma sugestão Smooth FM e o concerto vai acontecer já este sábado. 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E agora, e em fundo já, temos para ouvir Judy Whitmore.

Morning and evening in Roma, Judy Widmore. E temos notícias já daqui a pouco. O destaque vai para o excesso de calor nas escolas. Vamos conhecer os pormenores já daqui a pouco com a Mariana Serrano. Para já, Gave Me Love, John X Covery.

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1: São 9 em ponto, muito bom dia. 19 graus em instantes no Porto, 20 em Coimbra, 21 em Lisboa. Sou os Bombás, desejo-lhe uma ótima manhã, uma excelente semana, pois claro, para já temos notícias, Mariana Serrano, e vamos então começar pelo calor nas escolas.
2: O presidente da Associação Nacional de Diretoras de Agrupamentos e Escolas Públicas defende que o governo deve repensar caso a caso se há condições para continuarem as aulas em França. As escolas estão fechadas hoje e amanhã. Filipe Lima, ouvido esta manhã pela Smuta FM, sublinha que há muitas escolas sem condições para funcionarem com tanto calor.
3: Muitas escolas não têm condições, portanto, em termos climatéricos para enfrentar essas condições. As salas de aula são extremamente quentes, não há ar-condicionado, muitas pessoas usam o exterior, os recreios, se possível, se estiverem arborizados para, de facto, desenvolverem as suas atividades ativas. Muitos recreios não estão arborizados, são recreios em cimento. Portanto, há aqui uma série de condições que têm que ser analisadas caso a caso para que depois o Ministério da Educação, com o apoio do Governo, com certeza, e das autarquias locais, tomarem uma decisão.
2: Filipe Lima diz que os alunos mais novos são os mais afetados.
3: São os mais pequenos do pré-escolar e do primeiro ciclo, são eles que sofrem mais, porque estão a ter aulas durante todo o dia. Os alunos com os exames, normalmente os exames são da parte da manhã, o clima é menos agressivo, mas de facto são os mais jovens e é com eles que nós temos que ter mais cuidado. E seguramente em França o que foi decretado em relação à suspensão das aulas teve em conta seguramente os alunos com a idade mais terra.
2: Hoje há 11 distritos com aviso amarelo e 3 com aviso laranja por causa do calor. São eles Bragança, Guarda e Vila Real. O calor intenso vai manter-se até amanhã. As máximas podem ultrapassar os 40 graus, sobretudo no interior do país. Na quarta-feira haverá uma descida acentuada das máximas. Há uma crise política no Reino Unido. O primeiro-ministro britânico deve apresentar hoje demissão. Donald Trump disse ontem que Keir Starmer falhou redondamente em dois assuntos, a imigração e a energia. No Mundial, um jogador do Paraguai tem dado muito que falar porque durante a partida frente à Turquia tentou roubar o relógio ao árbitro. Aconteceu durante uma confusão que originou a expulsão de Miguel Almirón no Paraguai-Turquia. Matias Galarza viu o relógio do árbitro cair no chão, pegou nele e colocou-o no pulso. Como se nada fosse, com toda a tranquilidade do mundo, quando tudo acalmou, devolveu o relógio ao árbitro. Ainda neste jogo, Matias Galarza fez história por marcar o golo mais rápido deste Mundial antes dos 2 minutos.
1: Foi só um empréstimo durante uns segundinhos. Claro, claro que sim, de alguém pisava. Pois, é claro, faz todo sentido. Bom, já a seguir temos por aí True, Jamie Lancaster e também Xadé. Tenham uma ótima manhã.

0: By Your Side, Xadé, Xadé Adu, e passam 11 minutos e meio das 9 horas, altura ideal para darmos nova vista de olhos ao trânsito desta manhã. Mais uma vez, bom dia, Paulo Miranda. Onde é que estão as complicações nesta segunda-feira?
1: Na zona de Lisboa, ainda se mantêm as filas na Avenida Infante Henrique, devido a um acidente que ocorreu na rotunda que dá acesso à Avenida Marechal António de Spínola. Há também ainda abrandamentos na A5, a partir da área de serviço de Oeiras para Linda a Velha. Mais à frente, a partir de Monsanto para o viaduto Duarte Pacheco. No sentido inverso, na A5, há também abrandamentos logo a seguir a Carnaxide até à saída para Porto Salvo e para o Tagus Parque. Há igualmente dificuldade no IC19 entre Queluz e a reta dos comandos, e depois a partir de Alfragide para Pinamanica, onde está uma viatura avariada em via central. Ainda demora na Cril, na zona de Odivelas, e na passagem pelo Nó da Pontinha em direção aos túneis de Benfica. Conto também com fila na segunda circular a partir do eixo norte-sul, na A2, fila a partir da zona do Feijó, e no IC20, na sequência de um acidente já depois das bombas de combustível da BP, um acidente no ramo de acesso para a ponte 25 de Abril, está a provocar o corte de via esquerda. São 3 carros envolvidos nesta colisão ao quilómetro 1,5, e o trânsito está lento na passagem pelo local. Na zona do Grande Porto, mantém-se as filas na A28 a partir de Leça da Palmeira para a Avenida AEP, que está cheia. A via panorâmica também com dificuldades em direção à Rua do Campo Alegre na parte final. A marginal para o túnel da Ribeira também com o sinal amarelo, tal como a via de cintura interna entre Bonjoia e a passagem pelo Nó das Antas. Mais à frente, Paranhos para a Perlada, o trânsito está compacto. No sentido inverso e na sequência de um acidente na zona da Boa Vista, há ainda fila desde a A1, zona de Coimbrões. A A44 também com resistência, conta ainda com filas na A3 a partir de Águas Santas.
0: Muito bem, e boa viagem então com a Smooth FM nesta segunda-feira. Um dia com períodos de céu muito nublado, mas com calor. 28 graus máxima para o Porto, 31 para Coimbra e Lisboa, 27 para Faro, sendo que, por exemplo, Castelo Branco e Évora podem chegar aos 37 graus. Ora, tenham uma ótima segunda-feira, uma excelente semana. Já a seguir temos Chega de Saudade. Aí fica António Carlos Jobim.

É isso, chega de saudade. António Carlos Jobim, muito bom dia. 9 horas mais 18 minutos. É verdade, vamos ter aí dias de muito calor e convém lembrar o essencial. O verão é maravilhoso até começarmos todos a derreter com a dignidade duvidosa. Por isso, hidratação em primeiríssimo lugar. Água, muita água. Não espere pela sede, porque quando começar a sentir sede, já o corpo basicamente está a enviar mensagens em caps lock. Depois, roupa leve, fresca e clara. Este não é o momento para decisões difíceis, nem para tecidos que colam à pele como se fosse uma relação tóxica. Evite ainda andar ao sol nas horas de maior calor. Proteja-se com chapéu, óculos e protetor solar, porque há uma grande diferença entre ficar bronzeado e ficar em modo lagosta. Portanto, atenção. Atenção também aos automóveis. Nunca deixe crianças ou animais lá dentro, nem só por 2 minutinhos, porque no calor, 2 minutos... podem transformar-se num perigo muito, muito real. Se puder, abrando o ritmo, procure sombra, refresca a casa de manhã cedo e ao final do dia e aproveite o verão com juízo. Ninguém precisa provar que é herói às 3 da tarde, debaixo de 32 graus, sei lá. 30 graus já é muito calor. Bom, no fundo, a regra é muito simples. Beba água, evite excessos e mantenha o charme, claro, mesmo quando o termómetro está claramente contra nós. E olhe, tenha uma ótima semana, um excelente verão. E ao som da Smooth FM, já sabe, música refrescante por aqui é o que vai tendo. E o ar da Sunshine of My Life, para já Macy Gray, depois Papik com Sarah Jane Morris.

Love, Papik com Sara de Jane Morris e muito bom dia. Ora, o calor é destaque das notícias desta manhã de segunda-feira até em França. Vamos conhecer os pormenores então já daqui a pouco com a Mariana Serrano. Até lá temos My Funny Valentine na voz de Melinda Lindner.

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5: Ora então, muito bom dia. São agora 9:30, 20 graus no Porto e em Coimbra, 22 em Lisboa. Sou o Bom Vasco, tenham uma ótima manhã. Vamos agora ao essencial da informação. Mariana Serrano, vamos ao calor.
6: A última noite foi a mais quente em França dos últimos 80 anos, com uma temperatura média de quase 22 graus em todo o país. E as próximas noites também devem ser muito quentes. Já morreram pelo menos 3 pessoas, mortes associadas às temperaturas elevadas. As escolas em França estão fechadas hoje e amanhã. Por cá há também quem defenda esta hipótese de suspensão das aulas devido ao calor. O presidente da Associação Nacional de Diretores de Agrupamentos e Escolas Públicas, ouvido esta manhã pela Smooth FM, lembra que há escolas sem condições para funcionarem com tanto calor e diz que a decisão deve ser avaliada pelo Governo.
7: Isso é uma probabilidade que terá que ser estudada pelo Governo, até mais do que do Ministério da Educação, pelo Governo, mas o nosso país é muito diferente das condições climáticas e nós soubemos que no Sul, Alentejo, iremos ter a previsão é de 45 graus, no litoral não será. Portanto, terá que ser uma decisão casuística tomada pelo Governo em consulta com as autarquias e com as escolas, e não me repugna nada que o nosso pré-escolar e o nosso primeiro ciclo, que são os níveis de ensino que neste momento estão a ter aulas até ao final do mês, possam ver suspensas as suas atividades letivas.
6: Hoje há 11 distritos com aviso amarelo e 3 com aviso laranja por causa do calor, são eles Bragança, Guarda e Vila Real. Mais de 30 concelhos dos distritos de Bragança, Castelo Branco, Guarda, Viseu, Coimbra e Porto Alegre estão em perigo máximo de incêndio coral. Os trabalhadores da EML começam hoje uma greve parcial de 4 dias. Não aceitam o aumento salarial proposto pela empresa. O dirigente sindical Orlando Gonçalves explica de que forma vai decorrer a paralisação.
8: Nos períodos da manhã, das 10 às 12, no período da tarde, das 15h30 às 17h30, depois das 20 às 22 e das 6 às 8 da manhã. É parcial porque temos vários turnos de trabalhadores e, portanto, cada turno irá fazer 2 horas de greve durante estes 4 dias.
6: A greve parcial dos trabalhadores da EML começa hoje e prolonga-se até quinta-feira. Nas Filipinas, um ataque a tiro numa escola secundária fez 3 mortos e 5 feridos. As vítimas são alunos. As autoridades anunciaram a detenção de uma pessoa e a procura de um segundo suspeito.
5: E neste momento estamos a 27 minutos das 10 horas. Já daqui a pouco, do lhe ouvir de J.J. Cale, temos por aí o blues com Cocaine. Primeiro, Carlos Whisper, pelos Registers.
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0: Hurricane de J.J. Kyle. E assim ficamos a 20 minutos das 10 horas. O trânsito para esta altura, Paulo Miranda, onde é que está mais complicado?
1: Na zona de Lisboa, continua um acidente por resolver na Autoestrada do Norte, ainda antes das portagens e Alverca e do Nó da Crela, ao quilómetro 14, a provocar uma fila que está a começar na zona de Alhandra, em direção a Lisboa. Há também trânsito lento ainda na segunda circular, na passagem pela zona do aeroporto, sentido contrário, a partir do viaduto da Estrada da Luz até à zona do Campo Grande. No IC19, trânsito intenso na descida de Queluz e reta dos comandos, e em Pinamanique para entrar na segunda circular. Já na autoestrada de Cascais, abrandamentos a partir da área de serviço de Oeiras para Linda Velha, fila mais demorada a partir de Monsanto para o viaduto Duarte Pacheco. Na A2, continua o trânsito lento também a partir do Feijó para a 25 de Abril. No IC20, há acidente no início do acesso, para quem vem da costa da Caparica e da A33, e por isso há corte de via esquerda, há fila no local. Já na cidade do Porto, trânsito mais acumulado na VCI, a partir da zona de Bom Joia até à passagem pelo Nó da A3. Na A3, lentidão a partir do Nó da A4 para a circunvalação, e há fila também no acesso à via de cintura interna. Há 28, avenida AEP com sinais amarelos, tal como há um na zona da Afurada para a Ponta Rábida, e VCI até à zona da Boa Vista, onde ocorreu acidente em fase de resolução.
0: É sensação minha ou o Porto está mais tranquilo? Se calhar porque na quarta-feira é feriado de São
1: também
0: João.
1: Também pode ser, lá está, lá está. O que aconteceu aqui há uns tempos vai acontecer no Porto, com certeza. Aconteceu em todo o país. Agora vai acontecer no Porto.
0: Sim, porque nós no dia 13, que foi feriado por cá, era sábado.
1: Era sábado, exato.
0: Pronto. Bom, seja qual for o seu caso, aproveite bem, tenha uma grande semana. De resto, esta é uma segunda-feira com céu geralmente muito nublado, mas continuação do calor. 28 graus é a máxima para o Porto, 31 para Coimbra e Lisboa e 27 para Faro. Ora, venha daí já a seguir. Temos a felicidade na Smooth FM, na voz de Joyce.

todos os caminhos vão dar ao Teatro Tivoli em Lisboa. E porquê? Porque o Rodrigo Leão vai apresentar ao vivo o repertório do álbum Piano para Piano, acompanhado pelos três filhos, António, Rosa e Sofia. Ora, este disco, escrito para dois pianos, nasceu de uma encomenda do Festival de Piano de Vila Nova de Cerveira e foi gravado com a filha Rosa. Mais tarde, os outros seus dois outros filhos juntaram-se ao projeto. Este é um espetáculo onde criação, interpretação e laços familiares se encontram em palco. É uma oportunidade única para ver esta família brilhante ao vivo. É uma sugestão Smooth FM, mas temos mais em smoothfm.pt.

Just Can't Stop Loving You, o dueto de Michael Jackson com o Syd Garrett. E ora, temos notícias já daqui a pouco. O destaque vai para o primeiro-ministro britânico que demitiu-se. Pormenores então já a seguir com a Mariana Serrano. Para já, Yesterday Once More, fica aí Nicky Parrott, sensivelmente até à hora certa, ou seja, até às 10.

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1: Ora, muito bom dia. 10 horas mais um minuto. Há pouco 21 graus no Porto e em Coimbra, 23 em Lisboa. Eu sou o João Vaz. Tenham uma excelente manhã. Vamos agora às notícias. Mariana Serrano.
2: Keir Starmer já não é o primeiro-ministro britânico. O líder do Partido Trabalhista anunciou o pedido de demissão na última hora.
3: Every decision I've taken has been about putting the country I love first.
4: Todas as decisões que tomei tiveram como objetivo colocar em primeiro lugar o país que amo. É por isso que vou demitir-me do cargo de líder do Partido Trabalhista. Falei com Sua Majestade o Rei esta manhã para o informar da minha decisão. Vou solicitar ao Comitê Executivo Nacional do Partido Trabalhista que estabeleça um calendário com o início das candidaturas a 9 de julho e a sua conclusão antes das férias de verão. No caso de haver confronto, isto garantirá que um novo líder esteja em funções antes do regresso ao Parlamento em setembro.
3: In September.
2: Keir Starmer, numa declaração feita em Downing Street nos últimos minutos. O presidente da Associação Nacional dos Médicos de Saúde Pública considera que a decisão eventual de se fecharem escolas por causa do calor deve ser avaliada caso a caso. Ouvido esta manhã pela Smooth FM, Bernardo Gomes lembra que a realidade não é igual em todo o país.
5: Eu julgo que não se justifica uma medida de caráter nacional ou transversal. Genericamente, as escolas até são consideradas, por vezes, abrigos para temperaturas extremas, nomeadamente para o calor. E, portanto, haverá, eventualmente, a necessidade de uma avaliação, caso a caso, e, eventualmente, também, como os diretores dos segmentos escolares também referiram, haver aqui alguma atenção para escolas que tenham uma deficiente climatização ou maiores problemas identificados, nomeadamente relativamente ao calor.
2: Filinto Lima, o presidente da Associação Nacional de Diretores de Agrupamentos e Escolas Públicas, diz que há escolas sem condição para funcionar com temperaturas muito elevadas.
6: Muitas escolas não têm condições, portanto, em termos climatéricos, para enfrentar essas condições. As salas de aula são extremamente quentes, não há ar-condicionado. Muitas pessoas usam o exterior, os recreios, se possível, se estiverem arborizados, para, de facto, desenvolverem as suas atividades ativas. Muitos recreios não estão arborizados, são recreios em cimento. Portanto, aqui uma série de condições que têm que ser analisadas caso a caso, para que depois o Ministério da Educação, com o apoio do Governo, com certeza, e das autarquias locais, tomarem uma decisão.
2: Hoje há 11 distritos com aviso amarelo e 3 com aviso laranja por causa do calor. São eles Bragança, Guarda e Vila Real. Mais de 30 concelhos dos distritos de Bragança, Castelo Branco, Guarda, Viseu, Coimbra e Porto Alegre estão em perigo máximo de incêndio rural.
1: E passam agora 4 minutos e meio das 10 horas, nova semana, novo álbum em destaque, vamos conhecê-lo não tarda nada. Primeiro temos para ouvir e toca dentro de 1 minuto e 20, What a Wonderful World, na voz de Renée Elstead.
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0: What a Wonderful World, aqui na voz de René Elstead. E então, muito bom dia. Ora, está mesmo na altura de conhecermos o álbum que vamos ter em destaque até à próxima sexta-feira. É de Stacey Kent, uma das vozes mais discretas e consistentes do jazz contemporâneo. Já a conhecemos de resto há muito tempo e este ano ela regressou com um novo disco, A Time for Love. Para quem acompanha a sua música, há uma assinatura muito clara, um percurso longe dos excessos e uma atenção quase cirúrgica à forma como cada palavra é cantada. É aí que vive grande parte da sua elegância, na contenção e na clareza. Neste novo trabalho, Stacey Kent mantém esse registro e desta vez de regresso aos standards e às grandes canções do jazz e da música popular norte-americana, sempre com uma sofisticação inigualável. Lucky to be me é o tema que abre a semana. Leve, intimista e cheio de classe. Stacey Kent agora, na Smith FM. Lucky to be me.
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0: Lucky To Be Me, uma das músicas de A Time For Love de Stacey Kent. Em destaque então durante toda esta semana por aqui na Smooth FM. Passam 13 minutos e meio das 10 horas. Vamos agora às últimas informações de trânsito desta manhã. Paulo Miranda, como é que estamos por esta altura?
1: Para já, na zona do Grande Porto, tem estado a melhorar o trânsito. Do lado de Gaia já não há quaisquer dificuldades. Há um pouco mais de trânsito na via panorâmica e também na marginal em direção ao túnel da Ribeira, para quem vem da zona do Freixo. Já na via de cintura interna há abrandamentos um pouco antes do Estádio do Dragão até à passagem pelo Nó das Antas. Entretanto, foi resolvida também uma avaria que estava a condicionar o trânsito no acesso para a via de cintura interna na A3. Há, no entanto, ainda alguns abrandamentos a partir do ramo de acesso da A4 até à VCI. Na via norte há acidente e, naturalmente, o trânsito tem estado um pouco mais condicionado. Acidente e estão corretamente trabalhos na zona a seguir à IFASEC, e naturalmente vai encontrar então o trânsito mais acumulado no sentido Maia-Porto. Já na A28, abrandamentos em Matosinhos, Avenida AEP preenchida em direção a Sidónio Paes, e 5 de Outubro. Na zona de Lisboa, A5 ainda com fila na zona de Monsanto, Cruz das Oliveiras, em direção às Amoreiras. Na A2 já só há abrandamentos na Praça da Portagem em direção à Ponte 25 de Abril. No IC20 está ainda em resolução um acidente que ocorreu um pouco depois das bombas da BP, na via mais à esquerda, e por isso há abrandamentos na ligação da Costa da Caparica para Almada e para a Ponte 25 de Abril. Quanto ao IC16, há acril em ambos os sentidos, já sem quaisquer problemas, tal como há um já não tem quaisquer dificuldades ao quilómetro 40, aliás, ao quilómetro 14, assim é que está correto, o local onde tinha ocorrido um acidente antes das portagens em Alverca, e portanto já se passa sem grandes problemas, e a chegada a Lisboa também já se faz com toda a tranquilidade.
0: Muito bem, a única coisa que falta é avançar com a linha verde,
1: que estará disponível até às 8 da noite, é 800-2020-10, é nacional e grátis.
0: Paulo, até amanhã.
1: Até amanhã.
0: Quanto ao tempo para hoje, é uma segunda-feira com um período de céu muito nublado, mas continuação do calor, 28 graus máxima para o Porto, 31 para Coimbra e Lisboa e 27 para Faro. Ora, venha daí, já a seguir temos Água de Beber, John Pizzarelli. 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

Where is the Love nesta manhã maravilhosa de verão, segundo dia de verão, de resto. Aí ficou Stanley Clark e já sabe por aqui temos música a condizer. Já daqui a pouco vou deixar-lhe os Temptations com My Girl, primeiro Captain of Heart. Aí está Randy Crawford a rever este que é um original do grupo suíço Double. Talvez o único sucesso que esta banda teve. Aí fica então agora na voz de Randy Crawford.

0: Let's Get Lost, Dennis King, acompanhada pelo Máximo Furrow Trio. E então, muito bom dia. Já daqui a pouco temos a primeira edição da semana do Oasis Smooth FM. E a música que vou trazer hoje é como uma viagem feita de pequenos detalhes. Mas antes ainda temos para ouvir, e dentro de 1 minuto e 20, You Might Need Somebody, Ronnie Jordan.
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Imagine que o tempo, por um instante que seja, decide fazer uma pausa. É exatamente aí que a música de hoje entra. Feche os olhos por um instante e deixe-se levar. Há um caminho de areia ainda fresca, um mar que acorda devagar e um sol preguiçoso que pinta tudo de dourado. Cada nota parece um passo sem destino, daqueles que não precisam de pressa porque sabem exatamente onde pertencem. Esta é uma viagem feita de pequenos detalhes. O cheiro a sal no ar, uma esplanada escondida numa rua antiga, o vento morno a passar pela pele e aquele raro silêncio que só existe quando estamos em paz connosco. Slowly convida-nos a desacelerar no mundo que insiste em correr, a descobrir que a felicidade mora muitas vezes nos minutos que deixamos passar sem olharmos para o relógio. E é precisamente para esse lugar que vamos agora. Um espaço onde o tempo abranda, o coração encontra o seu compasso e a música toma conta de nós. A vida ganha outra beleza quando decidimos descomplicar e sorrir para o que vem a seguir. Por isso, deixe-te levar por este ritmo suave, boa energia e deixe que a música faça o resto do caminho. Consigo.

Garota de Ipanema, Bebel Gilberto. Ora então, bom dia. Fica a saber que o Festival Mimo vai chegar este ano a Guimarães e celebra duas datas especiais, 10 anos em Portugal e a sua estreia na cidade berço. Antes da programação musical, o festival apresenta pela primeira vez um mimo de cinema, de 27 deste mês a 2 de julho, no Largo Condessa do Juncal, com sessões gratuitas ao ar livre. Ao longo de 6 noites, o público pode descobrir documentários e filmes de várias partes do mundo, muitos deles em estreia nacional. A música depois continua de 3 a 5 de julho, com concertos, debates, atividades para famílias e mais de 60 iniciativas espalhadas por toda a cidade. O Festival Mimo promete transformar Guimarães num grande palco de encontro entre cidade, música e cultura. E vale a pena conhecer o programa completo, está todo no nosso site em smoothfm.pt. Ora, passe por lá e tenha uma ótima segunda-feira. Boa semana para já e vamos a caminho das 11. Temos por aqui, assim, Frank Sinatra, Witchcraft.

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1: São agora 11 horas, então muito bom dia. Eu sou o João Vaz. Olhe, muito obrigado por estar a passar esta manhã connosco e tenha uma excelente semana. Temos para ouvir já daqui a pouco Ella Fitzgerald com Louis Jordan. Primeiro este Upside Down é...

Dancing in the Dark, Diana Krall, para ver ao vivo no dia 22 de julho no AGA School de Jazz. Ora, amanhã de segunda-feira, mais uma marcada então por muito calor, num dia com o céu geralmente muito nublado. No que diz respeito à temperatura, a máxima prevista para hoje é de 28 graus para o Porto, 31 para Coimbra e Lisboa e 27 para Faro. Venha daí para já, Say You Love Me, o Simply Red de Mika.

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0: Everyday I Had a Blues, Don Hightower e Bom Dia. 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Mais informações no nosso site em smoothfm.pt. E já daqui a pouco temos por aí How Deep Is Your Love, Susan Wong.
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Don't Fence Me In, as Marvelettes, a soul clássica neste finalzinho de manhã de segunda-feira. Eu sou os Bonvaz, desejo-lhe então uma ótima semana e amanhã voltamos a estar juntos depois das 7. Antes de ir, deixo-lhe People Get Ready, Jamie Paul, e até amanhã.

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5: Boa tarde e boa segunda-feira, início de mais uma semana. Estamos juntos por aqui neste regresso a casa, na Smooth FM. Eu sou a Sofia Moraes. Daqui a pouco vou trazer-lhe Stacey Kent. É ela que está por aqui em destaque esta semana com o seu novo álbum A Time for Love. E vamos ouvi-la depois de B.B. King com Tracy Chapman. A Thrill is Gone.

A Thrill Is Gone, B.B. King e Tracy Chapman. Tenha uma ótima segunda-feira com a Smooth FM. Ao longo desta semana vamos andar a descobrir o novo álbum de Stacey Kent. Chama-se A Time for Love. Stacey Kent é uma das vozes mais discretas e consistentes do jazz contemporâneo. Construiu a sua carreira e o seu percurso longe dos exageros, com uma atenção ao detalhe, seja na forma de cantar, seja nas composições feitas pelo seu marido, o Jim Tomlinson. Neste álbum, A Time for Love, a cantora regressa ao universo dos standards e dos grandes clássicos do jazz, mas também da música brasileira, da canção francesa e da canção italiana também. Hoje abrimos a semana com um clássico de Leonard Bernstein, Lucky to Be Me. Abrimos assim a semana com um espírito leve e sofisticado, Stacey Kent, na Smooth FM.

Much Too Much, Bridget, na Smooth FM. Boa segunda-feira, tenham um ótimo regresso a casa. Temos hoje um dia com nuvens, mas calor também. Nesta altura estão 28 graus em Lisboa e Santarém, estão 24 no Porto e em Faro, 25 em Coimbra, 33 em Évora. Final de tarde quente com as suas canções favoritas na Smooth FM. Impressions, It's All Right. Depois, Whitney Houston.

0: If You Leave Me Now, Yves Saint James. Boa tarde de segunda-feira. Daqui a pouco trago-lhe uma proposta. Habitualmente falamos-lhe de concertos de jazz. Desta vez vou falar-lhe de música clássica. É daqui a pouco, antes, John Stevens.
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Clocks dos Coldplay por Jamie Lancaster na Smooth FM. Boa tarde, estamos a caminho das 6. Uma proposta agora para dia 13 e 4 de julho. O Teatro São Luís em Lisboa vai nestes dois dias receber um ciclo dedicado à música do pianista e compositor alemão Robert Schumann. A Orquestra Metropolitana de Lisboa, sob a direção do maestro Pedro Neves, traz-nos este programa, dividido por dois concertos, onde o público vai poder ouvir as quatro sinfonias do compositor, num percurso que atravessa algumas das obras mais marcantes do romantismo europeu. Para quem gosta de música clássica ou tem curiosidade, aproveite então este ciclo integral das sinfonias de Schumann, 13 e 4 de julho, São Luís, em Lisboa. Mais detalhes e pormenores em smoothfm.pt. A caminho dos 6, daqui a pouco Seal, também Randy Crawford, agora Ultra Blue, Destiny. Boa tarde.

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1: Mais uma vez, boa tarde e bom regresso a casa com a Smooth FM. Falling in Love. Começamos assim esta hora com Surface. Eu sou a Sofia Moraes e estou consigo até às 10.

Charles Aznavour, China Smooth FM. Bom regresso a casa. Falo-lhe agora do Disquiet, um programa literário internacional que reúne escritores de vários países. É uma forma de celebrar a literatura e as criações contemporâneas. Vai acontecer no Teatro São Luís, em Lisboa, no dia 2 e também no dia 7 de julho. O Teatro São Luís abre então as portas ao público para estas duas sessões de conversas e leituras com autores portugueses e internacionais. O Disquiet promove um diálogo entre diferentes culturas e faz de Lisboa, no fundo, um ponto de encontro para quem escreve, lê e procura novas perspectivas sobre literatura. As sessões são de entrada livre, como disse, acontecem no dia 2 e dia 7 de julho no Teatro São Luís, mas são, obviamente, também mediante a lotação da sala. Embora seja de entrada livre, fica a par de tudo, conheça bem os horários em smoothfm.pt. Para já, aproveito para ouvir Jonathan Butler, They Long To Be Close To You, depois Yannick Bovy e também Luísa Sonza.

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que o tempo, por um instante que seja, decide fazer uma pausa. É exatamente aí que a música de hoje entra. Feche os olhos por um instante e deixe-se levar. Há um caminho de areia ainda fresca, um mar que acorda devagar e um sol preguiçoso que pinta tudo de dourado. Cada nota parece um passo sem destino, daqueles que não precisam de pressa porque sabem exatamente onde pertencem. Esta é uma viagem feita de pequenos detalhes. O cheiro a sal no ar, uma esplanada escondida numa rua antiga, o vento morno a passar pela pele e aquele raro silêncio que só existe quando estamos em paz connosco. Slowly convida-nos a desacelerar no mundo que insiste em correr, a descobrir que a felicidade mora muitas vezes nos minutos que deixamos passar sem olharmos para o relógio. E é precisamente para esse lugar que vamos agora. Um espaço onde o tempo abranda, o coração encontra o seu compasso e a música toma conta de nós. A vida ganha outra beleza quando decidimos descomplicar e sorrir para o que vem a seguir. Por isso, deixe-te levar por este ritmo suave, boa energia e deixe que a música faça o resto do caminho consigo.

The Boy from Ipanema, por Diana Krall, que vamos ver este ano ao vivo no AGE School Jazz, a 22 de julho, e de certeza que a voz de Diana Krall é uma das que pode ouvir na app Rayo, onde pode, de facto, ouvir mais música, mais podcasts e mais playlists, onde pode ouvir, por exemplo, todas as rádios digitais e temáticas da Smooth FM, como a New Soul, a Smooth New Soul, a Smooth Covers e a 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Aposto que nesta em concreto, na Smooth Vocal Jazz, vai encontrar por lá a Diana Krall. 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

Mais uma vez, boa tarde. Espero que esteja a correr bem o seu regresso a casa com a Smooth FM. Sou a Sofia Moraes, faço-lhe companhia até às 10. E agora trago-lhe uma dupla: Michael Bublé e Reese Witherspoon. Something Stupid.

Tony James e Lala Hathaway, Coastin. Bom final de tarde, se anda ou vai andar pela estrada, a nossa linha verde pode dar uma ajuda a atualizar ou partilhar informações sobre o estado do trânsito. É o 820 2010, nacional e gratuito. Boa viagem. Ballerina.

0: Tony Talbot, Can You Feel the Love Tonight? Tenha um bom regresso a casa com a Smooth FM. Daqui a pouco falo-lhe numa exposição que pode ver até ao próximo dia 30 deste mês de junho. Florestas Submersas estão no Oceanário de Lisboa. Daqui a pouco pode também ouvir Anita Baker.
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Águas de Março, Elis Regina e Tom Jobim. Estamos a caminho das 8 e falo-lhe agora então das florestas submersas que estão há cerca de 10 anos no Oceanário de Lisboa. Uma exposição criada pelo japonês Takashi Amano que está prestes a encerrar depois então de mais de uma década em exibição. É o maior Nature Aquarium do mundo. Tem estado então no Oceanário de Lisboa. Se não viu ou se viu e quer voltar a ver para se despedir, passa então pelo Oceanário de Lisboa. Esta exposição, Florestas Submersas, estão ainda por lá até dia 30 de junho. Pode sempre aproveitar e também visitar o Oceanário de Lisboa. Agora é uma boa altura para ouvir Apollinaire Rossi, Just the Way You Are.

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Roberta Flack e Donny Hathaway, The Closer I Get to You. Boa segunda-feira com a Smooth FM. Amanhã, terça-feira, vamos ter 8 distritos sob aviso amarelo devido ao calor e 3, bem a norte, sob aviso laranja. Vamos ter um dia de céu com períodos de muita nubosidade, sobretudo durante a manhã e junto à faixa costeira. Possibilidade de aguaceiros e trovoada no interior norte e centro. Amanhã as máximas previstas são de 25 graus para o Porto, 35 para Coimbra e Santarém, 31 para Lisboa, 29 para Faro, 36 para Évora. Na Smooth FM agora, Cheryl's Soldier.

0: Joan Osborne, Ain't No Sunshine. Tenha um bom princípio de noite de segunda-feira. Dentro de instantes, João Vaz traz-nos mais um episódio de Oasis Smooth FM, um dos podcasts que pode ouvir na app Rail.
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que o tempo, por um instante que seja, decide fazer uma pausa. É exatamente aí que a música de hoje entra. Feche os olhos por um instante e deixe-se levar. Há um caminho de areia ainda fresca, um mar que acorda devagar e um sol preguiçoso que pinta tudo de dourado. Cada nota parece um passo sem destino, daqueles que não precisam de pressa porque sabem exatamente onde pertencem. Esta é uma viagem feita de pequenos detalhes. O cheiro a sal no ar, uma esplanada escondida numa rua antiga, o vento morno a passar pela pele e aquele raro silêncio que só existe quando estamos em paz connosco. Slowly convida-nos a desacelerar no mundo que insiste em correr, a descobrir que a felicidade mora muitas vezes nos minutos que deixamos passar sem olharmos para o relógio. E é precisamente para esse lugar que vamos agora. Um espaço onde o tempo abranda, o coração encontra o seu compasso e a música toma conta de nós. A vida ganha outra beleza quando decidimos descomplicar e sorrir para o que vem a seguir. Por isso, deixe-te levar por este ritmo suave, boa energia e deixe que a música faça o resto do caminho consigo.

Frank Sinatra. Boa noite de segunda-feira. Esta semana temos feriado no Porto a meio da semana. É o dia de São João. A grande festa é de 23 para 24. Outro grande evento que também vai estar no Porto a partir do próximo dia 4 de julho é o Jazz no Parque Serralves. Vai decorrer até 12 de julho. Este Jazz no Parque que está então de regresso a Serralves para mais uma edição, no caso é a número 35. São dois fins de semana onde o festival reúne alguns dos nomes mais importantes do jazz contemporâneo, um programa que cruza criação, improvisação e liberdade artística. Os concertos do Jazz no Parque Serralves decorrem no auditório e nos espaços exteriores, num ambiente único entre música e natureza. Muito para ver e ouvir em mais uma edição do Jazz no Parque Serralves, de 4 a 12 de julho. Na Smooth FM, agora com Lisa Ekdahl, Only You, e logo depois Rod Stewart. Boa noite.

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7: Demitiu-se o primeiro-ministro do Reino Unido. Keir Starmer anunciou esta manhã a saída de Downing Street, isto após uma derrota pesada nas últimas autárquicas e um escândalo envolvendo o caso de Jeffrey Epstein. Há já um candidato ao lugar, Andy Burnham, o até agora presidente da Câmara de Manchester, assumiu hoje o lugar de deputado e anunciou que vai avançar para a liderança do Partido Trabalhista. Por cá foram revelados os dados da população residente em Portugal, que está no nível mais alto de sempre. São cerca de 11.400.000 habitantes no final de 2025. Dados do Instituto Nacional de Estatística. Destes, 1.600.000 são estrangeiros, representam 14% da população. O ministro da Presidência, Leitão Mar, diz que estes números mostram que a política de imigração do governo está a funcionar.
8: Se o governo não tivesse, logo nessa altura, no início do verão de 2024, acabado com a manifestação de interesse, depois de regular os outros fluxos, hoje estaríamos a falar de uma realidade em que a população imigrante representaria 20% da população total.
7: E devido ao calor, os diretores de agrupamentos escolares estão a pedir a suspensão de aulas para o primeiro ciclo e pré-escolar, para o que sobra do ano letivo. Filinto Lima explica que os novos são os mais afetados.
9: São os mais pequenos do pré-escolar e do primeiro ciclo, são eles que sofrem mais, porque estão a ter aulas durante todo o dia. Os alunos com os exames, normalmente os exames são da parte da manhã, o clima é menos agressivo, mas de facto são os mais jovens e é com eles que nós temos que ter mais cuidado. E seguramente em França o que foi decretado em relação à suspensão das aulas tendo em conta seguramente os alunos com a idade mais tenra.
7: No Mundial há uma baixa confirmada na seleção nacional antes do jogo com o Uzbequistão. Tomás Araújo voltou a não treinar com os colegas. Já Rubem Dias está recuperado e deverá ser opção para Roberto Martínez. O Portugal-Uzbequistão está marcado para amanhã às 6 da tarde.
1: Mais uma vez, bem-vindo, boa noite de segunda-feira, arranque de mais uma semana, novo álbum para descobrir por aqui na Smooth FM. O desta semana chama-se A Time for Love e é o novo de Stacey Kent, que vamos ouvir dentro de instantes, depois de Evelyn Champagne King, Kisses Don't Lie.

Tenha uma ótima segunda-feira com a Smooth FM. Ao longo desta semana vamos andar a descobrir o novo álbum de Stacey Kent. Chama-se A Time for Love. Stacey Kent é uma das vozes mais discretas e consistentes do jazz contemporâneo. Construiu a sua carreira e o seu percurso longe dos exageros, com uma atenção ao detalhe, seja na forma de cantar, seja nas composições feitas pelo seu marido, o Jim Tomlinson. Neste álbum, A Time for Love, a cantora regressa ao universo dos standards e dos grandes clássicos do jazz, mas também da música brasileira, da canção francesa e da canção italiana também. Hoje abrimos a semana com um clássico de Leonard Bernstein, Lucky to be Me. Abrimos assim a semana com um espírito leve e sofisticado, Stacey Kent, na Smooth.

Are You The One? Peter Tsinkati na Smooth FM. Mais uma vez, boa noite. E agora quero falar-lhe de uma mini digressão onde vamos poder ver em palco três grandes nomes do jazz. A portuguesa Maria João, com o pianista brasileiro André Memari e o contrabaixista português Carlos Bica. Eles vão juntar-se em palco para apresentar temas originais e revisitar alguns standards bem emblemáticos do género e vão passar por várias salas do país. As primeiras datas já estão confirmadas: 1 de julho no Teatro das Figuras em Faro, 2 de julho Teatro José Lúcio da Silva em Leiria, e as datas continuam, pode consultar em smoothfm.pt. Maria João, André Memari e Carlos Bica ao vivo numa digressão por Portugal. Na Smooth FM, ouvimos agora os Drifters. Dan

0: É isso mesmo, you've got a friend. Boa noite de segunda-feira com a Smooth FM.
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Michael Bublé e Nelly Furtado. Tenha a continuação de uma ótima noite de segunda-feira com a Smooth FM. Eu sou Sofia Moraes e estou de regresso amanhã a partir das 5 da tarde. Trago-lhe ainda David Mead, Christina Cherry e também Diana Ross. Ouvimos-la agora com Stop in the Name of Love. Boa noite.

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